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0: Oi, gente! Sejam bem-vindos ao Ponto de Encontro. Hoje a gente está bem longe do Japão, né, Everton?
1: Estamos em São Paulo, no Shopping Guatemi.
0: É verdade. Sabe onde? Ó, na pré-estreia do filme Sifu, Samurai de Quintino. Esse filme que promete, hein?
1: Promete muito. A gente está aqui no Guatemi, lotado de câmeras, de pessoas, de fãs.
0: É verdade. Está chegando uma galera aqui. Afinal de contas, está falando de Zico, né? Um dos maiores jogadores de futebol aí do Brasil, não só no Brasil, mas
1: no Japão também, porque ele não foi só da seleção. Os japoneses adoram o Zico.
0: Verdade.
1: Então, olha, ele tem muita história ligada ao Japão também.
0: É, e parte do filme passa lá no Japão, né? Como o Everton falou, ele é super reconhecido lá, tanto que ele é chamado de o deus do futebol, né?
1: Deus do futebol, Samurai de Quintino. Aliás, a Erika tem uma ligação especial com esse filme, não é?
0: Verdade. Vou dar um spoilerzinho pra vocês. Eu podia acompanhar de perto, tive esse privilégio, essa honra de poder estar acompanhando durante as gravações lá no Japão. E, gente, foi emocionante. E eu tô muito emocionada e feliz de estar aqui nessa estreia, né? Que vai ser aí nas telonas.
1: Pois é, a gente ainda vai assistir ao filme, mas a gente tá aqui esperando os convidados, porque nós queremos conversar com quem fez o filme.
0: Verdade. Então, bora, porque o jogo começa agora. Vamos lá.
2: Espero que vocês possam gostar dos breves filmes que vamos ter pela frente.
0: E para começar, a gente conversa com André Weiner, um dos produtores do filme. E a gente estava até comentando, quando a gente vê tudo pronto, a gente não faz ideia de quanto tempo levou para chegar até aqui.
1: André, me conta, esse filme não

0: Quintino.
1: Eu acho que todos aqueles que estavam participando talvez não tivessem ideia do que poderíamos ter pela frente. É um ambiente de alegria, de satisfação, e todos que chegavam no set sempre felizes, desde o diretor até o cara que carregava o cabo lá e tal, do pessoal do buffet. Então isso daí nos dava, e dava a todos aqueles que foram convidados, um sentido de reunião, de uma resenha gostosa, sem estar preocupado com câmera, sem estar preocupado com o que iam aparecer no cinema. Então, ficou uma história natural, verdadeira, gostosa, emocionante, principalmente para mim. E me lembrou muito a nossa equipe de 81, que aqui nessa plateia tem um representante lá em cima, escondido, que é o Tita. E realmente foi por isso que a gente teve aquele sucesso todo durante 6 anos, de muitas conquistas, que a gente chegava no treinamento sempre feliz, um ajudando o outro, e isso se refletia dentro do campo. E tudo aquilo que vocês vão ver, tenho certeza, começou nos sete, nos bastidores, por conta... E lógico que eu vou parar por aqui, senão já a emoção começa a complicar. Obrigado pela presença. Queria você.
2: Em Tóquio, o título mundial de clubes contra o Liverpool da Inglaterra.
3: Argentino tem um significado muito grande. Foi ali que eu aprendi tudo, através da minha família, meus pais, meus irmãos.
4: Eu achei que teus irmãos não jogam nada, são enganadores. Eu falei, tá bom.
5: Isso aqui que é o caderninho das anotações dele, né?
6: E ele foi pro Flamengo e o resto vocês já sabem.
5: Quando ele decidiu isso, eu falei, o que que tá acontecendo? Você tá doido?
7: O futebol japonês antes e depois do Zico.
0: E a sala do cinema virou arquibancada. É claro que a torcida do Flamengo veio representar aí nessa estreia. E junto uma faixa que diz: ver o Zico no cinema é obrigação. Então já fica a dica aí, porque o filme tá lindo, gente. E não é só nós que achamos isso, não. No final da sessão, conversamos com alguns convidados.
8: O que mais te marcou no filme?
9: Ah, o filme é muito bem produzido, né? As imagens de acervo da família, do Zico, são muito, muito marcantes, né? Especialmente para quem é torcedor do Flamengo, viu de perto também com esse filme, o comecinho da história do Zico, né? A família dele lá em Quintina, tudo muito marcante, assim, especialmente para quem é torcedor, né?
10: Tem alguma coisa que você não conhecia do Zico, que você conheceu nesse filme?
9: Acho que um pouco mais da relação dele com os filhos dele, né? Durante a passagem dele na Itália, a década de 80, né? Que é o auge da carreira dele, é o auge dos títulos, das grandes conquistas dele. Um lado de bastidores do Zico que a gente ainda não conhecia direito e conheceu graças a esse filme.
11: Tem alguma coisa, Amanda, que você diria para quem ainda vai assistir ao filme, mas sem dar spoiler?
12: Ah, eu diria para eles esperarem muita emoção e uma história muito intimista, acho que muito humana também. Foi uma visão muito carinhosa do documentário com a trajetória do Zico.
10: E aí, conta como é que foi assistir o filme aí com o pai.
13: Gostei, foi bem legal.
10: O que você mais gostou de ver no filme do Zico?
13: Eu acho que a parte que ele foi pro Japão foi bem legal e o título da Libertadores de 81.
11: E pra você, mudou alguma coisa sobre o Zico depois de assistir o filme?
14: Não, acho que confirma, né, o ser humano que ele é, o laço familiar, a estrutura, a base que... Enfim, eu não vi jogar ainda no Flamengo, mas sempre ouvi meus avós, pais, amigos e de outras torcidas. Acho que confirma e, enfim, me encanta e me emociona ainda mais saber de algumas coisas da família, né?

0: mais do que futebol, mas o Zico como ser humano.
1: Tá aí, quem assistiu saiu impactado. E aí vem a pergunta: quando e onde dá para assistir esse filme? A gente foi falar com o Bruno, da Downtown Filmes, que é a distribuidora responsável por levar grandes produções brasileiras para o público.
2: Bruno, agora a pergunta que todos querem saber, né? Tá aí na pré-estreia, 30 de abril entra no cinema. E
3: Isso.
2: quando que a galera pode assistir lá no Japão?
3: Não, a gente está negociando, já começamos. A gente está com um parceiro, um agente, e enfim, ele é nosso amigo e tal, e ele já viu o documentário, e ele adorou o filme, e ele já está em negociações. Vamos ver, tomara, né, que
2: Será
3: tudo
2: que
3: dê
2: esse ano vai
3: certo.
2: falar?
3: Tem que ir. Não, a ideia dele, na verdade, é que vá o mais rápido possível, para aproveitar também essa onda de Copa do Mundo e tudo, né? Então a gente já estamos lá nas tratativas. Vamos torcer, vamos torcer. Esse filme tem tudo, tem que passar no Japão,
2: Com
3: né?
2: certeza, né?
3: Enfim, o Zico é um ídolo, na
0: Uma
3: verdade, mundial,
0: referência.
3: uma referência. E o filme, ele traz uma mensagem que eu acho que é muito bacana, muito positiva, né? Que não é só eu, né? A gente precisa dos outros para fazer sucesso, a gente precisa se empenhar, né? A gente precisa ter ética. Eu acho que isso é a mensagem mais bacana que o filme tem, né?
1: E o ponto de encontro tá chegando ao final, mas antes, olha aí quem mandou um recadinho da porta do cinema.
2: Zico, a gente vem especialmente do
3: Oi, tudo
2: Japão,
3: bem?
2: queria que você deixe uma mensagem pro pessoal de lá.
4: Ah, manda um beijo para todos lá.
5: Bom, essa foi nossa noite, né, Erika?
2: É verdade, uma noite aí com muita emoção, muito bate-papo e também conhecer um lado aí do Zico que muita gente não conhecia, né?
5: Pois é, então é isso. Obrigado pela companhia.
2: Até o próximo ponto de encontro. Beijo!
5: Tchau!